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1: Amen.
2: Leitura da profecia de Ezequiel. Naqueles dias, a mão do Senhor pairou sobre mim, e o Senhor levou-me pelo seu espírito, e colocou-me no meio de um vale que estava coberto de ossos. Fez-me andar à volta deles em todos os sentidos. Os ossos eram em grande número na superfície do vale e estavam completamente ressequidos. Disse-me o Senhor: Filho do homem, poderão reviver estes ossos? Eu respondi: Senhor Deus, vós o sabeis. Então ele disse-me: Profetiza acerca destes ossos e diz-lhes: Ossos ressequidos, escutai a palavra do Senhor. Eis o que diz o Senhor Deus a estes ossos: Vou introduzir em vós o espírito e revivereis. Hei de cobrir-vos de nervos, encher-vos de carne e revestir-vos de pele. Infundirei em vós o espírito e revivereis. Então sabereis que eu sou o Senhor. Eu profetizei, segundo a ordem recebida. Quando eu estava a profetizar, ouvi um rumor e vi um movimento entre os ossos que se aproximavam uns dos outros. Vi que se tinham coberto de nervos, que a carne crescera e a pele os revestia, mas não havia espírito neles. Disse-me o Senhor: Profetiza ao Espírito, profetiza, filho do homem, e diz ao Espírito: Eis o que diz o Senhor Deus: Vem dos quatro ventos, ó Espírito, e sopra sobre estes mortos, para que tornem a viver. Eu profetizei como o Senhor me ordenara, e o Espírito entrou naqueles mortos. Eles voltaram à vida e puseram-se de pé. Era um exército muito numeroso. Então o Senhor disse-me: Filho do homem, estes ossos são toda a casa de Israel. Eles afirmaram: Os nossos ossos estão ressequidos. Desvaneceu-se a nossa esperança. Estamos perdidos. Por isso, profetiza e diz-lhes: Assim fala o Senhor Deus. Abrirei os vossos túmulos, e deles vos farei ressuscitar, meu povo, para vos reconduzir à terra de Israel. Haveis de reconhecer que eu sou o Senhor, quando abrir os vossos túmulos e deles vos fizer ressuscitar, meu povo. Infundirei em vós o meu espírito e revivereis. Hei de fixar-vos na vossa terra e reconhecereis que eu, o Senhor, digo e faço. Verbum Domini.
3: Deo gratias.
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